0: estúdio 9 e 10, 14 graus.
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1: Um ótimo finalzinho de quinta-feira pra você. Seguimos juntos com as melhores músicas aqui na

0: estúdio 10 e 14. 14 graus.
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0: estúdio 10 e 47, 14 graus.
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0: Estúdio 11 e 14. 14 graus.
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0: estúdio, meia-noite, 14 graus.
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0: estúdio, meia-noite e 45, 14 graus.
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0: estúdio, 1:29, 14 graus.
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0: Rádio 2 e 8, 14 graus.
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1: Estúdio 2:51, 13 graus.
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0: estúdio, 3 e 29, 13 graus.
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0: estúdio 4 e 10, 13 graus.
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0: estúdio 4 e 48, 13 graus.
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4: Muito bom dia, sexta-feira inicia com sol em Veranópolis e região e deve permanecer assim por todo o dia. A temperatura segue em elevação, chegando aos 25 graus. A mínima foi de 12 na madrugada. A tendência para o final de semana é que o sábado tenha sol por praticamente todo o dia. Praticamente porque durante a noite podemos ter alguma chance de chuva, pouca chuva. Chuva é verdade. A mínima é de 14 e a máxima deve chegar aos 26 graus. O domingo, por sua vez, inicia com tempo encoberto e assim deve permanecer por todo o dia. Não devemos ter chuvas. A mínima é de 15 e a máxima deve chegar aos 24 graus em Veranópolis. Eu sou Didio Luzzatto com a previsão do tempo para Estúdio.
5: Estúdio 5 e 20, 13 graus.

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1: Sexta-feira com um cheirinho de final de semana. A gente segue com a melhor programação do seu rádio. Bom dia.

0: estúdio 5 e 33, 13 graus.
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A Prefeitura de Veranópolis encaminhou uma nota oficial à RGE, solicitando prioridade no restabelecimento do fornecimento de energia em comunidades do município, que permanecem sem luz após os fortes ventos e as chuvas registradas. Embora reconheça os danos provocados pelo temporal e o trabalho realizado pela empresa, a administração destaca que a demora no retorno de energia vem causando transtornos à população. A interrupção compromete serviços essenciais como o armazenamento de alimentos e medicamentos, o abastecimento de água em propriedades rurais e a atividade diária das famílias. Entre as localidades com registro de falta de energia estão Santo Isidoro, Lajeadinho, Sagrado Coração de Jesus, Montebérico, Monte Claro e 7 de Setembro, além de outras comunidades informadas por moradores à prefeitura.

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Estúdio 5 e 43, 13 graus.

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0: estúdio 5 e 56, 13 graus.
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1: Muito bom dia, sexta-feira inicia com sol em Veranópolis e região e deve permanecer assim por todo o dia. A temperatura segue em elevação, chegando aos 25 graus. A mínima foi de 12 na madrugada. A tendência para o final de semana é que o sábado tenha sol por praticamente todo o dia. Praticamente porque durante a noite podemos ter alguma chance de chuva. Pouca chuva, é verdade. A mínima é de 14 e a máxima deve chegar aos 26 graus. O domingo, por sua vez, inicia com tempo encoberto e assim deve permanecer por todo o dia. Não devemos ter chuvas. A mínima é de 15 e a máxima deve chegar aos 24 graus em Veranópolis. Eu sou Didio Luzzato com a previsão do tempo para estúdio. Estúdio 6 e 23, 13 graus.

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1: 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Bom dia! Ótima sexta-feira para você. Seguimos com a melhor programação musical do seu rádio na Estúdio.

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1: Um acidente de trânsito envolvendo um carro e uma motocicleta foi registrado no fim da tarde da quinta-feira, 30 de junho, no cruzamento das ruas Saul Irineu Farina e Bento Gonçalves da Silva, no bairro São Peregrino, em Veranópolis. A colisão ocorreu nas proximidades do Hospital Comunitário São Peregrino Laziosi. O condutor da motocicleta sofreu ferimentos leves. Durante o atendimento da ocorrência, o trânsito ficou lento no local, mas não chegou a ser interrompido.

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Estúdio 6 e 42, 13 graus.

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1: 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Bom dia.

0: estúdio 6 e 54, 13 graus.
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1: Muito bom dia, sexta-feira inicia com sol em Veranópolis e região e deve permanecer assim por todo o dia. A temperatura segue em elevação, chegando aos 25 graus. A mínima foi de 12 na madrugada. A tendência para o final de semana é que o sábado tenha sol por praticamente todo o dia. Praticamente porque durante a noite podemos ter alguma chance de chuva. Pouca chuva, é verdade. A mínima é de 14 e a máxima deve chegar aos 26 graus. O domingo, por sua vez, inicia com tempo encoberto e assim deve permanecer por todo o dia. Não devemos ter chuvas. A mínima é de 15 e a máxima deve chegar aos 24 graus em Veranópolis. Eu sou Didio Luzzatto com a previsão do tempo para estúdio.
2: Estúdio 7 e 23, 13 graus.

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2: Excelente manhã de sexta-feira para você. Que seja um dia maravilhoso. Vem junto comigo curtir a melhor programação do seu rádio aqui.

0: Estúdio 7 e 34, 13 graus.
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1: A Prefeitura de Veranópolis encaminhou uma nota oficial à RGE, solicitando prioridade no restabelecimento do fornecimento de energia em comunidades do município, que permanecem sem luz após os fortes ventos e as chuvas registradas. Embora reconheça os danos provocados pelo temporal e o trabalho realizado pela empresa, a administração destaca que a demora no retorno de energia vem causando transtornos à população. A interrupção compromete serviços essenciais como o armazenamento de alimentos e medicamentos, o abastecimento de água em propriedades rurais e a atividade diária das famílias. Entre as localidades com registro de falta de energia estão Santo Isidoro, Lajeadinho, Sagrado Coração de Jesus, Montebérico, Monte Claro e 7 de Setembro, além de outras comunidades informadas por moradores à prefeitura.

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Estúdio 7 e 44, 13 graus. 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
2: 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Obrigada por estar conosco. Bom dia.

0: Estúdio 7:57, 13 graus.
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1: Muito bom dia, sexta-feira inicia com sol em Veranópolis e região e deve permanecer assim por todo o dia. A temperatura segue em elevação, chegando aos 25 graus. A mínima foi de 12 na madrugada. A tendência para o final de semana é que o sábado tenha sol por praticamente todo o dia. Praticamente porque durante a noite podemos ter alguma chance de chuva. Pouca chuva, é verdade. A mínima é de 14 e a máxima deve chegar aos 26 graus. O domingo, por sua vez, inicia com tempo encoberto e assim deve permanecer por todo o dia. Não devemos ter chuvas. A mínima é de 15 e a máxima deve chegar aos 24 graus em Veranópolis. Eu sou Didio Luzzatto com a previsão do tempo para estúdio.
2: Estúdio 8 e 21, 14 graus. 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
2: Sexta-feira com um cheirinho de final de semana. A gente segue com a melhor programação do seu rádio. Bom dia.

0: estúdio 8 e 34, 14 graus.
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Um acidente de trânsito envolvendo um carro e uma motocicleta foi registrado no fim da tarde da quinta-feira, 30 de junho, no cruzamento das ruas Saul Irineu Farina e Bento Gonçalves da Silva, no bairro São Peregrino, em Veranópolis. A colisão ocorreu nas proximidades do Hospital Comunitário São Peregrino Laziosi. O condutor da motocicleta sofreu ferimentos leves. Durante o atendimento da ocorrência, o trânsito ficou lento no local, mas não chegou a ser interrompido.

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0: Episódio 8:57, 15 graus.
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1: Muito bom dia, sexta-feira inicia com sol em Veranópolis e região e deve permanecer assim por todo dia. A temperatura segue em elevação, chegando aos 25 graus. A mínima foi de 12 na madrugada. A tendência para o final de semana é que o sábado tenha sol por praticamente todo dia. Praticamente porque durante a noite podemos ter alguma chance de chuva. Pouca chuva, é verdade. A mínima é de 14 e a máxima deve chegar aos 26 graus. O domingo, por sua vez, inicia com tempo encoberto e assim deve permanecer por todo o dia. Não devemos ter chuvas. A mínima é de 15 e a máxima deve chegar aos 24 graus em Veranópolis. Eu sou Didio Luzzatto com a previsão do tempo para estúdio.
2: Estúdio 9 e 23, 17 graus.

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0: 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Ótima sexta-feira para você, seguimos com a melhor programação musical do seu rádio na Estúdio.

0: estúdio, 9 e 36, 17 graus.
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3: A Prefeitura de Veranópolis encaminhou uma nota oficial à RGE, solicitando prioridade no restabelecimento do fornecimento de energia em comunidades do município, que permanecem sem luz após os fortes ventos e as chuvas registradas. Embora reconheça os danos provocados pelo temporal e o trabalho realizado pela empresa, a administração destaca que a demora no retorno de energia vem causando transtornos à população. A interrupção compromete serviços essenciais como o armazenamento de alimentos e medicamentos, o abastecimento de água em propriedades rurais e a atividade diária das famílias. Entre as localidades com registro de falta de energia estão Santo Isidoro, Lajeadinho, Sagrado Coração de Jesus, Montebérico, Monte Claro e 7 de Setembro, além de outras comunidades informadas por moradores à prefeitura.

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Estúdio 9 e 41, 17 graus.

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2: 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Clássicos e novidades a todo momento aqui na programação da Estúdio.

0: estúdio 9:56, 18 graus.
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1: Muito bom dia, sexta-feira inicia com sol em Veranópolis e região e deve permanecer assim por todo o dia. A temperatura segue em elevação, chegando aos 25 graus. A mínima foi de 12 na madrugada. A tendência para o final de semana é que o sábado tenha sol por praticamente todo o dia. Praticamente porque durante a noite podemos ter alguma chance de chuva. Pouca chuva, é verdade. A mínima é de 14 e a máxima deve chegar aos 26 graus. O domingo, por sua vez, inicia com tempo encoberto e assim deve permanecer por todo o dia. Não devemos ter chuvas. A mínima é de 15 e a máxima deve chegar aos 24 graus em Veranópolis. Eu sou Didio Luzzatto com a previsão do tempo para estúdio.
2: Estúdio 10 e 26, 19 graus.

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3: 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Seguimos com a programação musical especial da Estúdio. Bom dia. Bom dia.

Então, Veranópolis, as últimas notícias de Veranópolis e região. Um acidente de trânsito envolvendo um carro e uma motocicleta foi registrado no fim da tarde da quinta-feira, 30 de junho, no cruzamento das ruas Saul Irineu Farina e Bento Gonçalves da Silva, no bairro São Peregrino, em Veranópolis. A colisão ocorreu nas proximidades do Hospital Comunitário São Peregrino Laziosi. O condutor da motocicleta sofreu ferimentos leves. Durante o atendimento da ocorrência, o trânsito ficou lento no local, mas não chegou a ser interrompido.

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Estúdio 10 e 42, 20 graus.

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2: A melhor programação do seu rádio segue nesta sexta-feira. Obrigada por estar conosco. Bom dia.

0: estúdio 10:56, 21 graus.
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1: Excelente manhã de sexta-feira para você. Que seja um dia maravilhoso. Vem junto comigo curtir a melhor programação do seu rádio aqui na Estúdio.

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0: entre o 11 e 26, 22 graus.
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2: Estúdio Meio Dia, 23 graus.

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0: estúdio, meio-dia e 30, 24 graus.
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1: 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Obrigado pela companhia aqui na estúdio. Seguimos juntos. 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

0: áudio 1:14, 25 graus.
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0: estúdio 1:52, 26 graus.
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2: Boa tarde! Sexta-feira com gostinho de final de semana e, claro, a gente vai embalando a sua tarde com as melhores músicas que só a Estúdio tem.

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estúdio 2:32, 26 graus. 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
2: 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Esta é a Estúdio tocando as melhores músicas do seu.

0: Rádio 3 e 16, 26 graus.
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2: 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Boa tarde!

0: Estúdio 4 e 14, 26 graus.
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0: estúdio 4 e 54, 24 graus.
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2: Excelente tarde de sexta-feira para você. Por aqui, seguimos tocando as melhores músicas de todos os tempos. Esta é a história.

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0: Estúdio 5 e 54, 22 graus.
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1: Uma ótima noite de sexta-feira, a Estúdio segue com as melhores músicas de todos os tempos no seu rádio. Boa noite. 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

Muito boa tarde para você que acompanha Estúdio 18 horas e 13 minutos desta sexta-feira, 21 graus agora a temperatura. A tendência para esse final de semana é de temperaturas altas. O sábado promete temperatura que deve chegar aos 26 graus em Veranópolis. Calor, sábado e verão praticamente, né? O domingo deve ser com temperaturas mais amenas, 22 graus e tempo encoberto, segundo os prognósticos atuais. Um ótimo final de tarde para você, sempre é muito bom, porque é sexta-feira. E a gente, claro, continua fazendo a melhor trilha sonora da sua sexta, o seu final da tarde de sexta-feira. Obrigado por estar conosco aqui na Estúdio.

0: estúdio 6 e 16, 21 graus.
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2: 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As melhores músicas do seu rádio tocam aqui na Estúdio.

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2: Boa noite, ótima sexta, bom final de semana. Seguimos com as melhores aqui na estúdio.

0: estúdio 8 e 15, 19 graus.
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